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0: 1:45.
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1: 2:31.
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0: 21.
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0: 6:59.
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Louvado seja nosso Senhor Jesus Cristo. Intenções para esta Santa Missa: Sofia Queiroz, Celina Queiroz, Oscar Leocádio Filho, José Andrade, Manuel de Andrade, José João de Lira, Hilda Francisca da Silva Lira, Robson, Neuza Maria de Souza, José Luiz de Lira, Maria do Carmo Baianinha, Severina Lúcia de Lima, Sebastião Leandro Lima, Mércia de Almeida Cavalcante Ferreira, 2 meses, Maria José da Silva, Severino Umbelino da Silva.

falecidos das famílias Justiniano e Carneiro, Severina Tavares, José Batista, Davi Correia, Joana Maria de Santana, José Joaquim de Santana e familiares falecidos, Maria do Carmo dos Santos e familiares falecidos, Maria José dos Santos, Manuel Pedro e familiares falecidos. Súplica por uma família. Missa do 12º domingo do tempo comum. Não temos motivo para temer, pois estamos certos de que o olhar divino se dirige a nós com grande amor. A liturgia nos convida a depositar toda a confiança em Deus diante das provações. Conformando nossa vida à de Jesus, superemos os medos que nos rondam e nos deixemos encorajar pela presença amorosa do Espírito, que nos faz testemunhas do Senhor. Fiquemos todos de pé para entoarmos o cântico de entrada.

0: o Deus da esperança, que nos cumula de toda alegria e paz em nossa fé, pela ação do Espírito Santo, esteja convosco.
1: Bendito seja Deus que nos reuniu no amor de Cristo.
0: Em Jesus Cristo, o justo, que intercede por nós e nos reconcilia com o Pai, abramos o nosso espírito ao arrependimento, para sermos dignos de nos aproximar da mesa do Senhor.

0: que viestes procurar quem estava perdido, tende piedade de nós.
1: Senhor, tende piedade de nós.
0: Cristo, que viestes dar vida em resgate de muitos, tende piedade de nós.
1: Cristo, tende piedade de nós.
0: Senhor, que congregais na unidade os filhos de Deus dispersos, tende piedade de nós.
1: Senhor, tende piedade de nós.
0: Deus Todo-Poderoso, tenha compaixão de nós, perdoe os nossos pecados e nos conduza à vida eterna.
1: Amém.

Oremos. Concedei-nos, Senhor, a graça de sempre temer e amar vosso santo nome, pois nunca cessais de conduzir os que firmais solidamente no vosso amor. Por nosso Senhor Jesus Cristo, vosso Filho, que é Deus e convosco vive e reina na unidade do

0: Leitura do livro do profeta Jeremias. Jeremias disse: eu ouvi as injúrias de tantos homens e os vi espalhando medo em redor. Denunciai-o, denunciemo-lo. Todos os amigos observavam minhas falhas. Talvez ele cometa um engano e nós poderemos apanhá-lo e desforrar-nos dele. Mas o Senhor está ao meu lado como forte guerreiro. Por isso, os que me perseguem cairão vencidos, por não terem tido êxito. Eles se cobrirão de vergonha, eterna infâmia que nunca se apaga. Ó Senhor dos exércitos, que provas o homem justo e vês os sentimentos do coração. Rogo-te, me faças ver tua vingança sobre eles, pois eu te declarei a minha causa. Cantai ao Senhor, louvai o Senhor, pois ele salvou a vida de um pobre homem das mãos dos maus. Palavra do Senhor.
1: Graças a Deus.

0: Leitura da Carta de São Paulo aos Romanos. Irmãos, o pecado entrou no mundo por um só homem. Através do pecado entrou a morte. E a morte passou para todos os homens, porque todos pecaram. Na realidade, antes de ser dada a lei, já havia pecado no mundo. Mas o pecado não pode ser imputado quando não há lei. No entanto, a morte reinou desde Adão até Moisés, mesmo sobre os que não pecaram como Adão, o qual era a figura provisória daquele que devia vir. Mas isso não quer dizer que o dom da graça de Deus seja comparável à falta de Adão. A transgressão de um só levou a multidão humana à morte. Mas foi de modo bem superior que a graça de Deus, ou seja, o dom gratuito concedido através de um só homem, Jesus Cristo, se derramou em abundância sobre todos nós. Palavra do Senhor.
1: Graças a Deus.

0: O Senhor esteja convosco.
1: Ele está no meio de nós.
0: Proclamação do Evangelho de Jesus Cristo, segundo Mateus.
1: Glória a vós, Senhor.
0: Naquele tempo, disse Jesus a seus apóstolos: Não tenhais medo dos homens, pois nada há de encoberto que não seja revelado, e nada há de escondido que não seja conhecido. O que vos digo na escuridão, dizei-o à luz do dia. O que escutais ao pé do ouvido, proclamai-o sobre os telhados. Não tenhas medo daqueles que matam o corpo, mas não podem matar a alma. Pelo contrário, temei aquele que pode destruir a alma e o corpo no inferno. Não se vendem 2 pardais por algumas moedas? No entanto, nenhum deles cai no chão sem o consentimento do vosso Pai. Quanto a vós, até os cabelos da vossa cabeça estão todos contados. Não tenhas medo. Vós valeis mais do que muitos pardais. Portanto, todo aquele que se declarar a meu favor diante dos homens, também eu me declararei em favor dele, diante do meu Pai que está nos céus. Aquele, porém, que me negar diante dos homens, também eu o negarei diante do meu Pai que está nos céus. Palavra da salvação.
1: Glória a

0: Bendito seja Deus que nos reuniu no amor de Cristo. Queremos acolher a todos vocês aqui em nossa igreja matriz, mas também aqueles que nos acompanham pela rádio ou pela televisão. A igreja celebra hoje o 12º domingo do tempo comum. E a liturgia da palavra que nós acabamos de meditar, que acabamos de ouvir, nos convida a pensar na vida do discípulo missionário, que é marcada por martírio, que é marcada por grandes perseguições. Antes mesmo da gente continuar a nossa reflexão, me permitam recordar o capítulo anterior a este que a gente ouviu. Trata-se do capítulo 9, em que Jesus, vendo as multidões como que ovelhas sem pastor, resolve chamar 12 discípulos para o apostolado, constitui pastores segundo o seu coração, a fim de resolver a problemática do povo. Agora, no capítulo 10, no discurso missionário, ele mostra que a missão não é tão fácil. Ele mostra que o campo de missão é um campo minado por muitos perigos. Diz Jesus: vocês são enviados como ovelhas no meio de lobos. Mas o que rege toda essa dificuldade é aquilo que ele mesmo nos diz: o discípulo não é maior que o mestre. Perseguirão a mim, perseguirão também a vós. É uma promessa de Jesus. Mas não se deve ter medo diante das dificuldades que aparecerão. Na primeira leitura que vocês ouviram, tirada do profeta Jeremias, nós ouvimos mais uma confissão do profeta, que exerceu o seu ministério profético entre os séculos 8 e 6 antes de Cristo, no reino de Judá, no finalzinho do reino de Judá. E as dificuldades naquele momento eram graves. Havia uma grave crise política. Os políticos que menosprezavam os pequenos, quanto mais tinham, mais queriam, e faziam isso em detrimento do pobre. Depois havia uma grave crise religiosa, uma grave crise moral. As pessoas perderam a consciência na aliança do seu Deus. Um retrato muito atual dos dias de hoje. O profeta Jeremias, portanto, é enviado neste contexto a fim de proclamar uma ameaça de Deus. A ameaça é que o povo devia se converter, é que eles deviam mudar de vida. Caso contrário, o império babilônico invadiria e destruiria tudo. Posteriormente, é exatamente isso que acontece, porque as pessoas não foram capazes de mudar de vida. Não é que um profeta seja um vidente. Talvez seja. O profeta é um homem em total comunhão com Deus, mas além disso é alguém que observa os sinais dos tempos. Naquele momento, o Império Babilônico estava selando alianças políticas com o reino de Judá. Estava entrando de mansinho. O profeta percebe isso e anuncia isso ao povo, para que eles mudem, para que algo de pior não aconteça. Mas não obstante a tudo isso, as pessoas não quiseram mudar. Pelo contrário, perseguiram. Na primeira leitura, nesta confissão, ele comenta que os amigos dele o perseguiu. Os sacerdotes colocaram-no num tronco e o açoitaram. Sofreu. E para alguns estudiosos, o profeta Jeremias é comparado ao servo sofredor do livro do profeta Isaías. Foi morto talvez no Egito, exilado, como migrante. E falando em migrante, hoje nós celebramos exatamente também o dia do migrante. a nossa atenção e a nossa oração a esses irmãos que cá chegaram sedentos de justiça, sedentos de acolhimento, de atenção. No Santo Evangelho que nós ouvimos propriamente dito, discurso missionário, vocês ouviram Jesus repetindo por 3 vezes: não tenhas medo. É a frase central no Evangelho de hoje. Não tenhas medo daqueles que podem matar o corpo, mas não podem matar a alma e levar a alma e o corpo para o inferno. Não se pode comprar 2 pardais por algumas moedas? Naquele tempo os pardais não valiam quase nada. Nosso Senhor Jesus Cristo está revelando que se os pardais que não valem nada são cuidados, imagina a criatura humana que é imagem e semelhança de Deus. É aí que são cuidados mesmo. Não tenhas medo. E por que não devemos temer? É porque a providência de Deus não falha. Deus nos chama e nos envia. E não precisamos ter medo como nós vamos viver a nossa vocação. Precisamos sim ser generosos ao seu chamado e contar e confiar com a graça que Ele nos oferece. A graça que Ele nos dá é uma graça diária. Cabe a nós dizermos sim todo dia. O sim que a gente deu a Deus há tantos anos atrás não voga por todo dia. Cada dia um novo sim. Cada dia um sim generoso, contando sempre com a graça de Deus. Mas te prepara para a provação, te prepara para as cruzes. Mas ao mesmo tempo que Ele nos promete provações, porque perseguiram a Ele, perseguirão também a nós, Ele garante-nos a sua presença na palavra devidamente proclamada, na nossa comunidade reunida, mas de maneira muito especial na Santíssima Eucaristia. É Jesus que caminha conosco até o fim dos tempos. Meus queridos irmãos e irmãs, o saudoso Papa Francisco nos recordava tanto no seu pontificado que nos dias de hoje existem muito mais mártires do que nos primeiros séculos. Vocês sabem que na igreja primitiva não se batizava criança, somente os adultos. E esses aderiram à doutrina da Santa Igreja e estavam certos do martírio. Quem quisesse ser cristão certamente abraçaria o batismo vermelho, porque já havia batismo de branco, batismo branco, batismo na pia batismal. Era certo o martírio. Nos dias de hoje não se vê mais o batismo vermelho. A perseguição agora não é mais uma perseguição a fio de espada, exceto nas igrejas do Oriente. O que vemos é uma perseguição ideológica fortíssima. Nós proclamamos o Evangelho, transmitimos a sã doutrina, e quantos ventos de doutrina são espalhados nos dias de hoje? Tantas teologias contrárias à verdadeira teologia ensinada pelos nossos legítimos pastores. Tenhamos cuidado. Todos nós somos chamados ao martírio. E para ser mártires não precisamos derramar o sangue. Oxalá a gente tenha esta graça. O martírio, os mártires dos dias de hoje, são aqueles que diariamente testemunham um Cristo com a sua própria vida. E se preciso for, com as palavras. Não nos acovardemos, não esfriemos. Assim como o profeta Jeremias, na primeira leitura, como também Paulo, mártire, como o próprio Jesus Cristo, a testemunha fiel, também nós somos chamados à profecia, chamados a denunciar as injustiças do povo, chamados a denunciar aquilo que é contrário à ética, aos preceitos do Evangelho. Na ótica do profeta Zacarias, o pobre, a viúva e o órfão é as pupilas dos olhos de Deus. Vamos defender esse povo, certo de que é a nossa vocação, certo de que somos chamados a isso. Que Nossa Senhora, Mãe de Deus, nos ajude a todos a transformar a palavra dita em vivida, porque não é fácil. Jeremias, ele estava incomodado, mas ao mesmo tempo que ele sentia um incômodo, ao mesmo tempo que ele sentiu que estava tão sendo perseguido, ele confiou na graça de Deus. A leitura primeira começou com essa aflição do profeta, mas concluiu com esta confiança filial em Deus. Confiemos apenas, o mais Deus fará. Louvado seja nosso Senhor Jesus Cristo. Creio em Deus Pai, Todo-Poderoso, Criador do céu e da terra, e em Jesus Cristo, seu único Filho, nosso Senhor. Nasceu da Virgem Maria, padeceu sob Pôncio Pilatos, desceu à mansão dos mortos, ressuscitou ao terceiro dia, subiu aos céus, está sentado à direita de Deus Pai Todo-Poderoso, donde há de vir a julgar os vivos e os mortos.
1: Creio no Espírito Santo, na Santa Igreja Católica, na comunhão dos santos, na remissão dos pecados.

0: irmãs, Jesus não nos prometeu uma vida isenta de provações. Rezemos com confiança a Deus Pai para que acolha nossas preces comunitárias, dizendo: atendei-nos, Senhor, pelo vosso imenso amor.
1: Atendei-nos, Senhor, pelo vosso imenso amor.
2: Senhor, vós que nos garantistes vossa presença nas dificuldades, defendei a Igreja do medo e da ausência de profecia na missão, nós vos suplicamos.
0: Atendei-nos, Senhor, pelo vosso imenso amor.
2: Vós, que derramais vossa graça sobre as pessoas de boa vontade, despertai-nos candidatos a cargos públicos em nosso país o compromisso de construir uma sociedade com maior harmonia e solidariedade, nós vos suplicamos.
0: Atendei-nos, Senhor, pelo vosso imenso amor.
2: Vós, cujo Filho nos exorta a não ter medo, revesti de vigor e perseverança todos os batizados, chamados a testemunhar com coragem os valores do Evangelho, nós vos suplicamos.
0: Atendei-nos, Senhor, pelo vosso imenso amor.
2: Vós, que nos mandastes proclamar o Evangelho sobre os telhados, avivai o ânimo dos que se usam nas redes sociais para propagar a concórdia e o bem, nós vos suplicamos.
0: Atendei-nos, Senhor, pelo vosso imenso amor.
2: Vós, que ouvis as preces dos pobres, olhai pelos nossos irmãos e irmãs migrantes neste seu dia e concedei-lhes a graça do acolhimento e da convivência fraterna na Igreja e na sociedade, nós vos suplicamos.
0: Atendei-nos, Senhor, pelo vosso imenso amor. Nós os pedimos, Senhor, pelos doentes, pelos abandonados de nossas comunidades, para que por meio deste sacrifício eucarístico que ora celebramos, eles possam recuperar a esperança e a alegria. Roguemos ao Senhor.
1: Atendei-nos, Senhor, pelo vosso imenso amor.
0: Rezemos juntos. Ouvi, Senhor nosso Deus,
1: as súplicas do vosso povo,
0: que confia em vossos cuidados e no auxílio da vossa graça, por

0: Orai, irmãos e irmãs, para que, trazendo ao altar as alegrias e fadigas de cada dia, nos disponhamos a oferecer um sacrifício aceito por Deus Pai Todo-Poderoso.
1: Receba o Senhor por tuas mãos este sacrifício, para a glória do seu nome, para o nosso bem e de toda a sua santa igreja.
0: Acolhei, Senhor, nós os pedimos, este sacrifício de louvor e de reconciliação, e fazei que por ele purificados vos ofereçamos o afeto de um coração que vos agrade, por Cristo nosso Senhor.
1: Amém.
0: O Senhor esteja convosco.
1: Ele está no meio de nós.
0: Corações ao alto.
1: Nosso coração está em Deus.
0: Demos graças ao Senhor nosso Deus.
1: É nosso dever e nossa salvação.
0: É justo e nos faz todos ser mais santos. Louvar a vós, ó Pai, no mundo inteiro, de dia e de noite, agradecendo com Cristo, vosso Filho, nosso irmão. É Ele o sacerdote verdadeiro, que sempre se oferece por nós todos, mandando que se faça a mesma coisa que fez naquela ceia derradeira. Por isso, aqui estamos reunidos, louvando e agradecendo com alegria, juntando nossa voz à voz dos anjos e dos santos todos para cantar.

0: Pai, vós que sempre quisestes ficar muito perto de nós, vivendo conosco no Cristo, falando conosco por Ele, mandai o vosso Espírito Santo, a fim de que as nossas ofertas se mudem no corpo e no sangue de nosso Senhor Jesus Cristo.
1: Mandai o vosso Espírito Santo.
0: Na noite em que ia ser entregue, ceando com seus apóstolos, Jesus tomou o pão em suas mãos, olhou para o céu e vos deu graças, partiu o pão e o entregou a seus discípulos, dizendo: tomai todos e comei, isto é o meu corpo que será entregue por vós.

o fim da ceia, tomou o cálice em suas mãos, deu-vos graças novamente e o entregou a seus discípulos, dizendo: tomai todos e bebei, este é o cálice do meu sangue, o sangue da nova e eterna aliança, que será derramado por vós e por todos, para a remissão dos pecados. Fazei isto em memória de mim.

0: Nesse momento, a paixão de Jesus, nosso Senhor, sua ressurreição e ascensão, nós queremos a vós oferecer este pão que alimenta e que dá vida, este vinho que nos salva e dá coragem.
1: Recebei, ó Senhor, a nossa oferta.
0: E quando recebermos pão e vinho, o corpo e sangue dele oferecidos, o Espírito nos una num só corpo, para sermos um só povo em seu amor.
1: O Espírito nos una num só corpo.
0: Protegei vossa igreja que caminha nas estradas do mundo rumo ao céu, cada dia renovando a esperança de chegar junto a vós na vossa paz.
1: Caminhamos na estrada de Jesus.
0: Dai ao vosso servo, Papa Leão, ser bem firme na fé, na caridade, e a Paulo, que é bispo desta igreja, muita luz para guiar o vosso povo.
1: Lembrai-vos, ó Pai, da vossa igreja.
0: Esperamos entrar na vida eterna com Maria, Mãe de Deus e da igreja, os apóstolos e todos os que na vida souberam amar Cristo e seus irmãos.
1: Esperamos entrar na vida eterna.
0: Abri as portas da misericórdia aos que chamastes para outra vida. Hoje recordamos de maneira especial Mécia de Almeida Cavalcante Ferreira. Acolhei-os junto a vós, bem felizes, no reino que para todos preparastes.
1: A todos dai a luz que não se apaga.
0: E a todos nós aqui reunidos, que somos povo santo e pecador, dai-nos a graça de participar do vosso reino, que também é nosso.

0: Livrai-nos de todos os males, ó Pai, e dai-nos hoje a vossa paz. Ajudados pela vossa misericórdia, sejamos sempre livres do pecado e protegidos de todos os perigos, enquanto aguardamos a feliz esperança e a vinda do nosso Salvador Jesus Cristo.
1: Vosso é o reino, o poder e a glória para sempre.
0: Senhor Jesus Cristo, dissestes aos vossos apóstolos: eu vos deixo a paz, eu vos dou a minha paz. Não olheis os nossos pecados, mas a fé que anima a vossa igreja. Dai-lhe, segundo o vosso desejo, a paz e a unidade. Vós que sois Deus, com o Pai e o Espírito Santo.
1: Amém.
0: A paz do Senhor esteja sempre convosco.
1: O amor de Cristo.

0: Eu sou o pão vivo que desceu do céu. Se alguém come deste pão, viverá eternamente. Eis o Cordeiro de Deus, que tira o pecado do mundo.
1: Senhor, eu não sou digno que entreis em minha morada, mas dizei uma palavra e serei salvo.

Oração de comunhão espiritual. Ó meu divino Jesus, quão grande é o meu desejo de receber vosso corpo sagrado. Entrai agora em minha alma, ao menos através de uma comunhão espiritual. Ó Jesus, meu divino Salvador, salvai-me. Ó meu Deus, eu entrego minha alma em vossas mãos. Recebei-a no seio da vossa misericórdia. Amém.

0: Oremos. Renovados pelo alimento do precioso corpo e sangue do vosso Filho, imploramos vossa misericórdia, Senhor. Dai-nos receber um dia resgatados para sempre a salvação que celebramos fielmente. Por Cristo nosso Senhor.
1: Amém.

com o favor de Deus e da Santa Mãe Igreja, querem se casar. Breno Lapenda de Arruda e Daniela Gadelha de Carvalho. Givanildo Lira Luiz e Elianaite Silva de Souza Luiz. Se alguém souber de algum impedimento que obste a essas celebrações, está obrigado a declarar. Avisos da semana. Agradecemos imensamente aos que compraram os bilhetes do sorteio paroquial. Ainda temos muitos bilhetes. Quem não comprou, por favor, adquira.

0: O seu na secretaria paroquial. O sorteio acontecerá neste domingo, dia 21, na missa das 19 horas. Estão abertas as inscrições para a catequese infantil de primeira Eucaristia. As inscrições seguem até o dia 30 de junho, na parte anexa da matriz, de segunda a sexta, manhã e tarde. Maiores informações com Lourdes Tavares ou na secretaria. A solenidade no nascimento de São João Batista será nesta quarta-feira, dia 24 de junho. A missa da matriz neste dia será às 7 da manhã. Não haverá missa na matriz às 17 horas. Na comunidade de São João Batista, no bairro de Redenção, a missa solene de encerramento da festa será às 16 horas, seguida de pequena procissão. Todos estão convidados. No domingo, dia 5 de julho, acontecerá o segundo Congresso da Família, um grande momento de evangelização para todas as famílias cristãs. Das 8 horas às 17 horas, na quadra do Colégio Damas. Os ingressos podem ser obtidos com os casais do SCC ou na Secretaria da Paróquia. Traga sua família e venha rezar conosco. No dia 28 de junho, será a missa solene de ação de graças pelos 25 anos de ordenação do nosso Padre Cícero. Quem desejar presenteá-lo, doe um saco de cimento ou um valor equivalente para a construção da Capela de São Bento. O valor deve ser depositado na urna que hoje está aqui ao lado oposto da pia batismal. Segue a leitura também do convite, né, do Jubileu de Prata do nosso Padre Cícero. Na solenidade de São Pedro e São Paulo, a paróquia de Santo Antão tem a grata satisfação em convidar Vossa Senhoria e família a participarem da solene celebração eucarística em ação de graças pelos 25 anos de ordenação sacerdotal do reverendíssimo Padre Cícero Ferreira de Paula. A celebração será realizada às 19 horas do dia 28 de junho de 2026 na Igreja Matriz de Santo Antão, aqui em Vitória de Santo Antão. Os paramentos para esse dia serão a cor vermelha. Inscrições para a Crisma de jovens e adultos, cuja idade mínima é 14 anos. A retirada das carteirinhas de informações estarão disponíveis, né, para serem retiradas a partir deste domingo, dia 21 de junho, na Secretaria da Paróquia. Datas e horários das inscrições: dias 10, 11 e 12 de julho, quinta, sexta e sábado. Pela manhã, das 8 às 11 horas, à tarde, das 14 às 16h30, à noite, das 19 horas às 21 horas. Aviso importante: leia a cartinha com atenção. É fundamental que o interessado leia com atenção a cartinha que receberá na secretaria antes de realizar sua inscrição. Nela estão contidas todas as informações necessárias e pertinentes sobre o processo, a formação e os documentos exigidos. E para finalizar, o EJC da paróquia se encontra no calçadão vendendo o munguzá para ajudar nas despesas do encontro. Sua colaboração é muito importante.
1: Foram muitos os avisos que a gente ouviu, mas eu gostaria de frisar dois, me permitam. O primeiro é em nome do nosso pároco, também do nosso outro vigário paroquial, Padre Joabe, agradecer a todos que compraram a rifa do balaio junino. Mas se porventura ainda não comprou, dá tempo, só passar na secretaria. Ontem, no final da Santa Missa, lá em Nossa Senhora de Fátima, uma senhora me procurou com pena do galo. Vocês sabem que um dos prêmios é um galo intitulado Zé Bernardo. E aí a mulher me disse que estava com pena do galo. Eu disse: eu também. Se ganhasse, que presenteasse a ela para não matar o bichinho. Eu disse: eu também. Não é? Então agradeço a todos que adquiriram. Me permitam dizer que essas campanhas todas que a gente realiza, que o dízimo ainda não é suficiente. Quando a gente vive essas campanhas, é verdadeiramente um apelo para que alguém que não seja dizimista procure o quanto antes fazê-lo. Não se trata de pagar dízimo, mas trata-se de devolver aquilo que é de Deus mesmo. É um trabalho de conscientização. E quero frisar especialmente a celebração do próximo domingo, na solenidade de São Pedro e São Paulo, o aniversário de ordenação de Padre Cícero Ferreira. E ele pede presentes, como todo aniversariante, vamos presenteá-lo. E o presente será não toalhas, sabonetes, isso já temos, e muito. O presente que a gente sugere seja um saco de cimento. Porque se Deus quiser, brevemente nós estaremos começando os trabalhos da Capela de São Bento, na Rua da Madeira, ali em Primitivo de Miranda. Todo mês, na última sexta-feira, nós celebramos Santa Missa naquela comunidade. Mas ainda não tem capela, nós celebramos ali ao relento. E precisamos de uma estrutura. Então, presentei o Padre Cícero, porque a gente, o quanto antes, irá começar com esta obra. Ali na frente, além do EJC, que está vendendo o manguzá, nós temos os nossos amigos Berg e Lúcia, que estão vendendo bolinhos de macaxeira, bolinho de milho, tortinhas sem glúten. Então passem por lá e ajudem-os. Gostaria de lembrá-los aquilo que nós ouvimos no Evangelho. Três vezes Jesus nos disse: não tenhas medo. Todos nós agora receberemos a bênção final e seremos enviados em missão. O ide em paz que ouviremos, não é que agora estejamos livres agora. Ufa, estou livre, cumpri o preceito. Não se trata apenas disto. Mas se trata agora de a gente pôr em prática aquilo que nós celebramos. Pôr em prática a nossa vocação missionária batismal. Assim como os discípulos foram enviados num lugar com muitas dificuldades, nós igualmente. O mundo em que a gente vive é um mundo muito polarizado, que parece que perdeu ou deixou se esfalerar-se os valores do Evangelho. Somos enviados aí. A palavra de ordem de Jesus é: não tenhas medo. Vamos repetir juntos? Não tenhas medo. Mais uma vez. Não tenhas medo. Mais uma vez. Não tenhas medo. Não te esqueces. O porquê não devemos ter medo? É porque Deus providencia sua graça. Deus é providência. Nada é por acaso. Ele te chama. Não procrastine. Não se finja de moco. Não vire as costas. Dê o seu sim. Mas que este sim não seja de goela abaixo. É um sim a partir do encontro pessoal com Cristo. É um sim generoso. Confia nele e vai adiante. O Senhor esteja convosco.
2: Ele está no meio de nós.
1: Abençoe-vos Deus Todo-Poderoso, Pai e Filho e Espírito Santo.
2: Amém.
1: Em nome do Senhor, ide em paz. E que o Senhor vos acompanhe.

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0: Muito bom dia pra você. Hoje é domingo, mais uma semana começando, uma semana novinha aqui pela sua Atual FM.
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0: Hoje é domingo, dia 21 de junho de 2026. A partir de agora, o nosso Domingão está no ar.
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0: 3526-4083. Esse é o nosso WhatsApp pra você ficar à vontade e pedir a sua música que a gente vai tocar pra você.
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0: E vamos começar com Cavaleiros do Forró, Entre a Razão e o Coração. Aumente o volume.

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0: mandar um beijão pra Elza, lá no bairro do Cajá. Ela pede música com Santana. Daqui a pouquinho a gente vai tocar pra você. E o nosso WhatsApp já está liberado pra você também pedir a sua música. 3526-4083. E vamos passar no nosso WhatsApp. Temos participação ao vivo. Olá, muito bom dia. Quem me ouve?
1: Bom dia, querida.
0: Bom dia.
1: Eu quero a música de Zé Boqueiro, coladinho, minha amiga.
0: Certo.
1: Ofereço pra vocês aí da Atual.
0: Muito obrigada.
1: Atual, a melhor esposa. Palmeira do Amparo. Um abraço, um cheiro, querinha. Cheiro, minha rainha.
0: Beijão pra você, Valmira, lá no Amparo, com rádio ligado aqui na Atual.
2: Quem fala é Elizabeth, do Alto da Balança. Coloca a música de Pablo pra mim. Obrigada. 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
1: Oh!

0: 10 horas e 20 minutos na sua Atual FM. Quero mandar um beijão aqui todo especial pra Rubiana, lá no bairro de Redenção. Ela pede música com Calcinha Preta, locutor. Daqui a pouquinho vamos curtir na Atual FM. E vamos passar no nosso WhatsApp. Olá, bom dia.
1: Bom dia, Keila.
0: Oi.
1: Aqui é Vânia, do Loteamento Real.
0: Oi, Vânia.
1: Toca pra mim aí, Keila. Andriele Souza, Deja Vu. Bom final de semana pra você, Keila. 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
0: Muito obrigada, beijão, Vânia. Obrigada pela sua participação aqui comigo.
2: Aqui é a Universal Atriz. Gostaria de ouvir uma música com Bruno Marrone para oferecer toda a minha família e todas as minhas colegas, todos da Atual FM e todos que estão na escuta. 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

0: Um homem de 35 anos morreu após sofrer um choque elétrico dentro de um açougue localizado na Avenida Barreto de Jaboatão dos Guararapes. A vítima foi o Reinaldo Cruz do Monte. Segundo o servidor público Sérgio Paulo, a vítima trabalhava com corte de aves e carnes e foi eletrocutado no expediente. Segundo ele, o SAMU foi acionado, mas o trabalhador já tinha morrido quando os socorristas chegaram ao local. Em nota, a Neoenergia afirmou que lamenta o ocorrido e que o acidente aconteceu dentro do estabelecimento comercial, sem relação com a rede de distribuição de energia elétrica. 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

0: Freitas e Raíssa é rodada, foi amor.
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0: 10 horas e 51 minutos. Quero mandar um beijão pra Robert lá no bairro da Militina, participando comigo. Pede música com brasas do forró. Amor com você. Daqui a pouquinho vamos curtir pela Atual FM, a melhor rádio da cidade.
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3: Oi, meu nome é Laura Flaviana do Moés. Eu queria pedir uma música da Nayara Azevedo. A tua filha é a melhor escolha.

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14: 11h07 na Atual FM.
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14: Quero mandar um beijão aqui pra Camila e Pamela, lá na Bela Vista. Está com o rádio ligado na Atual FM. Pede música, daqui a pouquinho vai curtir na Atual.
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15: Silvana Pascoal, eu gostaria de pedir uma música de Simone e Simaria, pra Sofia. 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
16: Ah!

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0: Um adolescente de 13 anos foi assassinado no bairro de Fragoso, em Olinda, no Grande Recife. O caso é investigado pela Polícia Civil como homicídio e foi divulgado pela Secretaria de Defesa Social, que não informou o nome da vítima. Agentes do 1º Batalhão da Polícia Militar foram acionados e, quando chegaram ao local, encontraram o adolescente sem sinais vitais. A Polícia Civil informou que o assassinato foi registrado pela equipe de Força Tarefa de Homicídios Metropolitana Norte, no bairro do Cordeiro, na Zona Oeste do Recife. 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

0: 11:34 e o nosso WhatsApp continua liberado para também pedir a sua música. 3526-4083. Fique à vontade, peça a sua música, ofereça para quem você quiser que a gente vai tocar para você. E falando no WhatsApp, temos mensagens aqui de texto, temos também áudio. Olá, bom dia, quem me ouve?
1: Oi, Keila, bom dia.
0: Bom dia.
1: Eu queria escutar a música de Amelinha, Frevo, Mulher.

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1: Muito obrigada, beijão pra você. Temos mais uma participação. Olá, bom dia.
2: Bom dia, meu nome é Rogério, do bairro Lídia Queiroz. Gostaria de escutar uma música com Paula Fernandes.

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0: Atual FM 100%, a melhor escolha, 12 horas e 4 minutos. Quero mandar um beijão pra Elisângela participando comigo. Ela pede música e vai curtir agora Peão Todo Tatuado.
1: 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Sabe o que é que ela tá interessada? 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

Chico Bezerra, um ritmo de coco cheiei, que faz lembrar os versos de Martinho Pereira, que dizia: o Exu é terra boa, tem mangaba, maturi, tem muita moça bonita pros cabas se advertir, tem muito caba valente no gatilho do fuzil, mas por volta de meia légua tem caba aqui de uma égua que nega até um pique. 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

0: 12 horas e 23 minutos. E vamos passar aqui no nosso WhatsApp. Olá, bom dia. Oi.
1: Rádio Atual FM. Quero parabenizar a minha filha Carla Patrícia.
0: Certo.
1: Eu sou Antônio do Amparo, o filho dela, Luca, e o marido. É. Menino da Prestação e irmão, Natanael e Natália. Muitos anos de vida para minha filha. Bota aí. Feliz aniversário, meu amor.

0: passa na sanfona aí, vai, Beguinho, vai.
1: E a última do nosso Domingão é com Wesley Safadão, Xande de Avião e Zé Vaqueiro, Forró Bodó. Muito obrigada pela sua audiência. Continue aqui na Atual FM. Tem muita música boa pra rolar ainda aqui no Domingão. Muito obrigada. Fiquem todos com Deus e até amanhã. Fui!

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Quem gostou, põe a mãozinha lá em cima e faz barulho. Aê! Valeu, galera. Obrigado. Um beijo no coração de vocês. Peço para que Deus abençoe a vida de cada um de vocês aqui. Um beijo no coração. Tchau!

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Que amor gostoso na rede, hein, galera? Tchê. Vamos pro rural agora, hein? Vamos levantar essa poeira aí, gente!

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0: 72.
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1: Oito e vinte.

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